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2: 21 horas e 2 minutos.
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0: 21h57.
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5: 22 horas em ponto.
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5: 22 horas em ponto.
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0: Família é projeto de Deus. E é um dos maiores projetos, um dos mais lindos projetos. E é por isso que o diabo tem investido pesado contra a tua família. Sim ou não?
1: Sim.
0: O diabo tem investido pesado nas famílias. Porque quando ele olha para a família, ele vê o maior plano de Deus para as nossas vidas. E eu já quero declarar que nada e ninguém poderá destruir a sua família. Agora o mundo está querendo nos dizer que família é fardo, que família é complicado, que família dá trabalho. Não, nós cristãos já sabemos a verdade. Toda família é uma bênção. Ergue teus braços e declara: eu e minha casa serviremos ao Senhor.

presença agora em cada membro da sua família. Você não vai desistir de nenhum. O sonho que você deve desejar é este: eu e minha casa serviremos ao Senhor. Um dia na sua casa. Talvez hoje você não consiga enxergar isso, talvez está muito longe de acontecer isso, mas um dia toda a sua casa estará aos pés do Senhor. Um dia toda a tua casa estará indo junto para a igreja. Ah, talvez muita coisa está destruindo a sua família, talvez muita coisa está destruindo a sua casa, mas nunca se esqueça, a tua família é uma bênção, os teus filhos são uma bênção.

bênção. O teu casamento é uma bênção. 1 Timóteo capítulo 5, versículo 8 diz: aquele que se descuida dos seus, e principalmente dos de sua própria família, é um renegado, pior do que um infiel. O verdadeiro cristão, ele nunca desiste da sua família. Pegue teu braço mais alto que você pode e diga: eu não vou desistir da minha família. Eu e minha casa serviremos ao Senhor. Canta isso, vai!

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1: Você só tem uma vida. E durante esta vida, você só tem uma vida. E durante esta vida, por diversas vezes, você vai ter que enfrentar as tempestades. Você vai ter que enfrentar os problemas. E não tem como ser diferente. O próprio Jesus avisou: no mundo vocês terão tribulações, mas coragem, porque eu venci o mundo. E você também vai vencer. Eu não sei pelo que você está passando, eu não sei o que você está vivendo, mas coragem, coragem. Não tenhas medo, meu filho. Não tenhas medo.

tempestade vai acalmar. Deus está com você no seu barco. Você não está sozinho. Amém? Diga: eu creio em ti, Jesus.

que a tempestade vai acalmar. Mas vai acalmar no tempo de Deus, não no teu tempo. E às vezes a gente não tem paciência para esperar. Eu só preciso esperar. Às vezes é um ano, dois, três, quatro, cinco, dez, quinze, vinte. Eu não sei. Mas a tempestade vai acalmar.

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E você espera tudo nele. Que você, como Maria e José, que são os anauins, os pobres do Senhor, que já não esperam nas coisas dessa terra, mas que esperam no Senhor Deus. Vá dizendo para ele: Jesus, eu estou aqui, Senhor, na tua presença. Jesus, eu te desejo, eu espero em ti, Senhor. Eu quero a ti, Jesus, e o meu coração, força.

0: teus pés. É o melhor lugar onde eu possa estar, Senhor. Eu quero estar sempre na tua presença, Jesus.
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2: 23:27.
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2: 23 horas e 30 minutos.
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4: Olha, irmão, irmão.

inflama-me no fogo do teu amor. Espírito Santo, vem, vem, necessito de ti. Clama ao Espírito agora, meu irmão e minha irmã. Diga que você necessita dele para a sua vida ser transformada, para a vida da sua família ser transformada. Ele faz nova todas as coisas. Ele é aquele que recria, recria. Ele é aquele que tira do nada a existência de tudo. É esse Espírito Criador, Santificador. Vai, suplica ao Espírito Santo, vem Espírito Santo, ajudai-me a ser bom. Ajudai-me a ser bom.

eu sou uma pessoa boa, Espírito Santo. Eu sou uma pessoa boa. Então não me deixa, Espírito Santo, no nada, no pecado. Faz com que eu viva, viva a profecia de Deus para mim, a vontade de Deus para mim, que é ser bom, que é ser

nesta hora, todos aqueles que clamam, gritam, Jesus vem. O texto sagrado nos diz, Jesus foi com os discípulos para outra margem, ele veio junto, ele nos trouxe para esta barca, ele nos trouxe para a sua presença, não para nos abandonar, não, mas para provarmos do seu amor, do seu poder, da sua ressurreição. Então nós vamos cantar, ou melhor, nós vamos rezar. Acalma, Jesus. Acalma tantos corações desesperados que nessa hora não creem que podem ser salvos. Acalma, Jesus. Tantos corações oprimidos, tantos corações desesperados. Acalma, Jesus. Filho, filha, não pula do barco, não. Permanece, aguenta firme, porque Ele está no barco. Acalma, Jesus, acalma.

0: Fortaleza, hein, safadão?
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Deus que você espera tudo nele. Que você é como Maria e José, que são os anauins, os pobres do Senhor, que já não esperam nas coisas dessa terra, mas que esperam no Senhor Deus. Vá dizendo para ele: Jesus, eu estou aqui, Senhor, na tua presença. Jesus, eu te desejo, eu espero em ti, Senhor. Eu quero a ti, Jesus. E eu

0: é o melhor lugar onde eu possa estar, Senhor. Eu quero estar sempre na Tua presença, Jesus.
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0: Valeu, Gabi Soares. 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

0: Meia-noite e 34 minutos.
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0: Meia-noite e 37 minutos.
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0: 1:32.
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0: 1:35.
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1: Senta agora, amigo.
2: Um dos maiores bens que Deus te deu é a sua família. Família é projeto de Deus. Família não é projeto dos homens. Família é projeto de Deus. E é um dos maiores projetos, um dos mais lindos projetos. E é por isso que o diabo tem investido pesado contra a tua família. Sim ou não?
3: Sim.
2: O diabo tem investido pesado nas famílias, porque quando ele olha para a família, ele vê o maior plano de Deus para as nossas vidas. E eu já quero declarar que nada e ninguém poderá destruir a sua família. Agora o mundo está querendo nos dizer que família é fardo, que família é complicado, que família dá trabalho. Não, nós cristãos já sabemos a verdade. Toda família é uma bênção. Ergue teus braços e declara: eu e minha casa serviremos ao Senhor.

presença agora em cada membro da sua família. Você não vai desistir de nenhum. O sonho que você deve desejar é este: eu e minha casa serviremos ao Senhor. Um dia na sua casa. Talvez hoje você não consiga enxergar isso, talvez está muito longe de acontecer isso, mas um dia toda a sua casa estará aos pés do Senhor. Um dia toda a tua casa estará indo junto para a igreja. Ah, talvez muita coisa está destruindo a sua família, talvez muita coisa está destruindo a sua casa, mas nunca se esqueça, a tua família é uma bênção, a tua família é uma bênção, os teus filhos são uma bênção, o teu casamento é uma bênção. 1 Timóteo capítulo 5, versículo 8 diz: aquele que se descuida dos seus, e principalmente dos de sua própria família, é um renegado, pior do que um infiel. O verdadeiro cristão, ele nunca desiste da sua família. Pegue teu braço mais alto que você pode e diga: eu não vou desistir da minha família. Eu e minha casa serviremos ao Senhor. Canta isso, vai!

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2: Você só tem uma vida. E durante esta vida, você só tem uma vida. E durante esta vida, por diversas vezes, você vai ter que enfrentar as tempestades. Você vai ter que enfrentar os problemas. E não tem como ser diferente. O próprio Jesus avisou: no mundo vocês terão tribulações, mas coragem, porque eu venci o mundo e você também vai vencer. Eu não sei pelo que você está passando, eu não sei o que você está vivendo, mas coragem, coragem. Não tenhas medo, meu filho. Não tenhas medo.

tempestade vai acalmar. Deus está com você no seu barco. Você não está sozinho. Amém? Diga: eu creio em ti, Jesus.

entender que a tempestade vai acalmar, mas vai acalmar no tempo de Deus, não no teu tempo. 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Eu não sei. 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

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Que você, como Maria e José, que são os anauins, os pobres do Senhor, que já não esperam nas coisas dessa terra, mas que esperam no Senhor Deus. Vá dizendo para ele: Jesus, eu estou aqui, Senhor, na tua presença. 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

0: 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É o melhor lugar onde eu possa estar, Senhor. 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
2: 3 horas e 2 minutos.
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2: 3 horas e 5 minutos.
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9: Recolhe, irmão, e reza, reza ao Senhor.

Inflama-me no fogo do teu amor. Espírito Santo, vem, vem, necessito de ti. Clama ao Espírito agora, meu irmão e minha irmã. Diga que você necessita dele para a sua vida ser transformada, para a vida da sua família ser transformada. Ele faz nova todas as coisas. Ele é aquele que recria, recria. Ele é aquele que tira do nada a existência de tudo. É esse Espírito Criador, Santificador. Vai, suplica ao Espírito Santo, vem Espírito Santo, ajudai-me a ser bom. Ajudai-me a ser bom,

uma pessoa boa, Espírito Santo. Eu sou uma pessoa boa. Então não me deixa, Espírito Santo, no nada, no pecado. Faz com que eu viva, viva a profecia de Deus para mim, a vontade de Deus para mim, que é ser bom, que é ser boa.

0: mais uma vez pra terminar. Inspirar-me, consolar-me, inflamar-me. Amém.
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que nesta hora todos aqueles que clamam, gritam, Jesus vem. O texto sagrado nos diz, Jesus foi com os discípulos para outra margem. Ele veio junto. Ele nos trouxe para esta barca. Ele nos trouxe para a sua presença. Não para nos abandonar, não. Mas para provarmos do seu amor, do seu poder, da sua ressurreição. Então nós vamos cantar. Ou melhor, nós vamos rezar. Acalma, Jesus. Acalma tantos corações desesperados que nessa hora não creem que podem ser salvos. Acalma, Jesus. Tantos corações oprimidos. Tantos corações desesperados. Acalma, Jesus. Filho, filha. Não pula do barco, não. Permanece. Aguenta firme, porque Ele está no barco. Acalma, Jesus. Acalma. Acalma.

0: Fortaleza, hein, safadão?
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que você espera tudo nele. Que você é como Maria e José, que são os anauins, os pobres do Senhor, que já não esperam nas coisas dessa terra, mas que esperam no Senhor Deus. Vá dizendo para ele: Jesus, eu estou aqui, Senhor, na tua presença. Jesus, eu te desejo, eu espero em ti, Senhor. Eu quero a ti, Jesus. E eu

0: teus pés. É o melhor lugar onde eu possa estar, Senhor. Eu quero estar sempre na tua presença, Jesus.
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0: 4 horas e 9 minutos.
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4: 4 horas e 12 minutos.
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gente, vamos acordar. Olha a hora, gente, 5 horas mais um minutinho. 5 horas mais um minutinho. Estamos chegando aqui pela Rádio Pirapetinho Web, né? É o nosso encontro diário de segunda a sábado. A gente está por aqui da nossa Rádio Pirapetinho Web. A você que está acordando ainda, né? É, não acordou totalmente, né? Devagarzinho, daqui a pouquinho a mimosa vai espantar você, tá bom? Telefone, o nosso telefone aqui para contato, né? Você pode ligar para a gente, pedir a tua música, mandar o teu recado, 32998-6582-96. O Silva te atende aqui no nosso telefone, tá bom? Olha, 5 horas, 2 minutos agora. O abraço pro Venâncio. O Venâncio já me ligou, já me mandou a mensagem aqui. Vamos botar a mimosa para berrar aí, Silva. Vamos botar a mimosa para berrar todo mundo aí. Tá vendo, mimosa? Pessoal tá falando para você trabalhar, hein? Você é meia mole, né? É verdade. Olha, gente, a gente fala assim, ó. Sextou, né? Sextou. Realmente, né? Como a semana passou rápido, gente. Como a semana passou rápido. Olha, essa semana passou de avião a jato, não é? Eu estava conversando com o Venâncio aqui agora de manhã. Olha, o mês passou a jato, a semana passou a jato. Os dias estão passando a jato, gente, não é? Olha como tá rápido, não é? Esse ano de 2026, não é? Pouco tempo aí, nós começamos o ano, já estamos no mês de junho, no meio do ano, né? Já vai entrar a Copa do Mundo, daqui a pouquinho chega as eleições, daqui a pouquinho chega o final do ano. Meu Deus do céu, né? É rápido demais e você não pode parar, né? É verdade, nós não podemos parar de jeito nenhum. Gente, movimento, 5 horas, 3 minutos, 5 horas, 3 minutos. Olha a outra aqui, ó, que já acordou também. Maria José de Lima Leite, olha. Bom dia, Silva. Bom dia, Maria José. Você já tá fazendo almoço, né? É verdade. O Venâncio não botou fogo na casa hoje não, né? Ele faz o café lá, de vez em quando, o canecão, né? Os ingredientes do café, né? Esquece de botar alguma coisa no café, aí corre o risco de pegar fogo na casa, né, Venâncio? Eita, Venâncio. Olha, gente, dia 29 de maio, né? Dia 29 de maio, né? De março, não é? 29 de maio, né? Hoje... se comemora, né? O dia de Santa São Paulo VI e de Santa Úrsula Leodoshovski, né? Leodoshovska, né? Santa Úrsula Leodoshovska, é verdade. Gente, os santos que estão protegendo o dia. Hoje é dia, gente, do geógrafo, o dia do estatístico, o dia mundial da energia e o dia internacional do soldado da paz nas Nações Unidas. É verdade, se comemora tudo isso hoje, né? Se comemora o seu dia também, né? Você acordou? Você acordou, tá aí ouvindo, Silva? Bota o joelho no chão para agradecer a Deus. Bota o joelho no chão. A primeira coisa que a gente tem que fazer quando nós acordamos é botar o joelho no chão, agradecer a Deus pelo dia, né? Pela força, pela vivência, né? Pelo nosso acordar, né? Oração da manhã, do dia 29 de maio. Senhor, te agradeço por mais um dia que começa. Obrigado pela vida, pela saúde, pela família e por tua presença que me acompanha em todos os momentos. Que hoje eu tenha sabedoria, né, para as escolhas, paciência para os desafios e fé para confiar nos teus planos.
Que o teu amor me guie, me proteja e me fortaleça cada vez mais. Amém, gente! Um bom dia para você que está ligado na Rádio Pirapetingo Web, começando a nossa manhã sertaneja. Só musgão, só modão de viola, só música bonita, aqui até 7 horas da manhã. Mimosa! Aí, Venâncio! Que todo mundo quer botar essa vaca no açougue, não bata não! Essa vaca é o nosso despojo!

a mimosa, né? Eita, mimosa! Vamos acordar esse povo, mimosa! 5 horas 10 minutos, 5 horas 10 minutos, estamos aqui, né, gente? É na Rádio Pirapetingo Web. Você quer ouvir o nosso programa? Acompanha lá o aplicativo, lá na página do Silva. É, Silva Filho, Dias, Dias, tá lá o nosso aplicativo. Não precisa estar lá no celular, não. É só clicar, ouvir a nossa programação aqui da nossa Rádio Web Pirapetinga. Quer mandar algum recado, menino? Opa! Quer mandar algum recado, minha comadre? 32998658296. Ô, abração aí pro Gilmar do Mangueirão. Ô, Gilmar, um abraço grande, né? O seu

582296. Abração aí pro Gilmar do Mangueirão. Ô Gilmar, um abraço grande, né? O seu tricolor classificou para a próxima fase da Libertadores, né? O meu Vasco vai capengar lá na repescagem, né? É verdade. Eita torcida. Humberto Júnior que sabe, né? Ser Vasco, rapaz, é sofrer duas vezes. Olha, gente. Olha, gente, 5 horas, 11 minutos, ô, meu amigão, ô, minha amigona, você pega aí os seus trem, né, arruma as coisas, bota um trem no bucho aí e vai sair para trabalhar se você pega 6 horas da manhã, né, se você pega 5 horas já era, né, se você pega 5 horas já era, é 5 e 11 já, o marido faz o café para a esposa se ela vai trabalhar, né, bota um café na mesa aí, um pão com trem, né, aqui em Minas é um pão com trem, né, é um trem dentro do pão, né. É verdade, não pode ser o pão PP, não, né? O pão PP é pão puro, né, gente? Aí não funciona, não, rapaz. É café com pão puro. Ô amigo, ô amigão, você tem que reforçar o pão, né? Um bife zoiudo dentro do pão, né? O quê? Um bife zoiudo, rapaz, daquele banço, né? Daqui caipira. Ih, menino, só, nem me conte, só, né? Bife zoiudo dentro do pão é muito bom, né? Não tem um bife zoiudo, a manteiga, né? A manteiguinha é bom também, só. Gente, o meu homem do campo, meu amigo do campo, né? A minha amiga do campo, de vez em quando a mulher aqui faz uma broa de milho, né? Não é boa de milho, é boa de fubá, né? Isso, né? Gente, uma broa de milho ou de fubá mesmo, né? Tanto faz, bom demais, hein? E o quê? Um queijinho? Menino, né? Um queijinho com goiabada? Ih, rapaz, né? Dentro do pão ainda? Vamos parar de falar que o meu estômago tá, rapaz, com uma briga aqui das tripas danadas. Se começar a falar assim, eu tenho que ir pra cozinha, né, rapaz? Olha a hora, gente, 5h13.

Eu, chega aí, mimosa, né? Vamos acordar esse povo aí, mimosa. Olha a hora, gente, 5h15, 5h15, né? Um abraço aos meus amigos retireiros. Rapaz, eu boto o celular lá, as vaquinhas ficam tudo dançando, né? É, as companheiras da mimosa. As companheiras da mimosa, ligam o rádio cedo, né? Olha lá, a nossa companheira fazendo programa, a mimosa, né? Eita! É, gente, um abraço aí para os meus amigos retireiros, né? O homem do campo, levanta cedo, gente. Olha, as minhas amigas donas de casa, né? Do campo, né? Da zona rural, levanta aí 3, 4 horas da manhã, né? O maridão sai para lida cedo, né? O filho sai para lida cedo, né? Para o curral, para juntar o gado, né? Para os outros afazeres também. Aí a minha amiga pula cedo da cama, a minha sogra pula 4 horas da manhã da cama, rapaz, não é mole não. Ela pula, ajeita tudo, né? Faz aí o almoço, adianta o almoço, né? Para levar aí o meu sogro, né? Os filhos levarem para lida. Gente, não é mole não. A vida do campo é realmente pesada, né? Quem vai para visitar, igual nós, acha bonito, né? Mas vai lá viver o dia a dia. É pesadíssimo, menino. É verdade. 5h17, 5h17, a gente vai fazer um fofoca aqui até 7 horas da manhã, né? E tem muita fofoca ainda, menino. Nós estamos começando o programa agora. Muito musgão sertanejo também.

bonito. É eu, meu mesmo, né, gente? Olha a hora, gente, 5 horas 21 minutos, 5 horas 21 minutos, né? É verdade, gente, é como se diz, né, 39 minutos para 6 horas da manhã, 39, né? Vai contando aí, você vai acordando, vai pulando da cama, vai botando uns trem no pé aí, né? Uma calça, uma camisa, né? Vamos trabalhar, vamos movimentar, né? Hoje é sextou, menino. Ô, comadre. Verifica a marmita do seu marido, que senão ele bota a roupa no lugar da comida e vai chegar em casa à tarde, vai ter uma brigaiada danada. Ou se não passa por isso, não. Verifica. Hoje o maridão quer botar a comida na marmita, né? Deixa não, comadre, né? Sempre eu vi de botar a marmita aí, botar uma muda de roupa. Só chega no outro dia, menino. Aí a comadre vai ficar preocupada. Né? Aí é um brigaiada, nada, né? Não pode, né? Hoje é o dia que ele acorda cedo para arrumar comida. Arrumar comida nada, né, mimosa? Vai enganar. Você quer enganar a senhora.

bonito, bonito, bonito, né, gente? É eu mesmo. Olha aí, gente, 5 horas 25 minutos, 5h25. Alô, Gilmar Camacho aí, do Mangueirão, né? Ô, Gilmar, um abraço grande pra você, da nossa manhã sertaneja. Alô, Marquinhos da Sucam Vascaíno, né, Marquinhos? Tá difícil. Eu encontrei Marquinhos ontem na rua, eu olhei pra ele e falei assim... Tá difícil, Marquinhos, tá difícil. Ele falou assim, tá mesmo. Ei, ô Marquinhos, um abraço muito grande, né? É verdade. O Gilmar tá todo feliz, né? O Fluminense classificou, né? Ele e o Antônio, lá de São Paulo, tá rindo à toa, né? É, o Venâncio também, menino. O Venâncio, o Botafogo classificou aí, direto pra Sul-Americana, né? O meu Vasco vai cair nos playoffs aí, rapaz, né? É, o Vasco só complica a vida do torcedor, né? Gente, olha a hora, 5h26, né? 5h26, gente. Um abraço para Marcelinho lá da Bia do Paraíba. Um abraço para Vanderlan. Ô Vanderlan, um abraço para Xerri também, né? O Zé Carlos e Ardeia. É verdade, Vanderlan daqui a pouquinho tá rachando fora pro sítio, né? Um abraço pro Cristiano, da CR Gráfico. Cristiano, flamenguista, né? Ô Cristiano, um abraço grande para você, né? Verdade, gente. 5 horas 27 minutos, 5 horas 27 minutos. A gente não deixa ninguém perder a hora aqui, não. Eu e a Mimosa estamos de plantão, gente. É verdade, né? Ô Maria José, já botou o maridão pra fora? minha filha, sempre nas canelas. Bota o maridão pra fora aí. Ô, cumadre, vamos acordar esse roncador aí, menina, né? É verdade. Bota a Mimosa aí, olha, o celular aí no ouvido dele pra gente fazer ele acordar aqui. Ô, Mimosa! Eita, Mimosa! Vamos acordando esse povo, Mimosa! 5h28, gente!

0: gente. Não é mole, não, né? Olha a gente, olha a gente. 5h31, 5h31. Vamos acordar, gente. Você já fez o café? O Marcelinho lá do Paraíba, rapaz, ele mandou a foto pra mim aqui, de fazer o café. Ei, Marcelinho, né? É o Marcelinho. Tá escuro ainda lá, rapaz. Olha só, né? Olha, ele mandou a foto pra mim aqui, rapaz, fazendo café. Gente, aqui em casa, né? Tem gente que tem muita mania de coar café. Lá nos Estados Unidos, nas grandes capitais, eles não coam café igual a gente coa, não, do coador de pano, não, né? Aquelas máquinas, né? Bota o pó lá, rapaz, e o café sai lá. De expresso, é expresso no nome do trem lá. Café expresso, né? Sei lá. Isso não, não, gente, café é bom. Café é bom. Aqui do interior de Minas, né? É café no coador, gente. Coador de pano. O café fica bom demais. Essas cafés nessas máquinas aí, eu não me aprecio muito para isso, não, né? Não me aprecio, não, gente, né? Café é bom, do tipo que o Marcelinho fez aí, o coador de pano. Ô Marcelinho, hein? Dá um recado aí, né? Dá um recado aí, um bom dia pro nosso povo aqui, menino.
1: Meu amigão baiano, bom dia para todos vocês.

De todas as mentiras que você pegou, essa aí é grande, hein? Essa da sogra aí, é verdade, né? O Venâncio me lembrou aqui, né, rapaz? O Venâncio, você tem memória boa, hein, rapaz? O Venâncio falou assim, ó, o café no coador de pano é bom demais, hein? Tem que botar água, né? Eu fiz um café aqui um dia, gente, de manhã. Esqueci de botar água. Ai, gente, o açúcar queimou. Deu um fumaceiro na cozinha, gente. Os vizinhos tudo acordou. A casa tá pegando fogo, o cara tá pegando fogo. Nada, gente. Era eu que esqueci de botar água pro café. O açúcar queimou aquele fogo. Aquela fumaça escura, rapaz. Ó... E a mulher aqui ficou, rapaz, virada no sarandi. E eu dispersando aquela fumaça, abri janela, coloquei ventilador para funcionar. E nada, rapaz, de sair a fumaça. Aí eu falei, ah, meu Deus do céu, que foi que eu arrumei, né? A minha mulher acordou espantada, rapaz, né? E qual é que eu boto fogo na casa? Ela tá botando fogo na casa, eu falei, não. O açúcar que queimou, eu esqueci de botar água pra fazer o café. Ela falou, que cabeça boa. Oh, mimosa não me alertou, né? Essa mimosa também, rapaz. Ela gosta de um café, né? A mimosa gosta de café também. Ei, ô Donato!

Sanfoneiro enguiçado, né, rapaz? O sanfoneiro só tocava uma moda só, rapaz, né? Eita, sanfoneiro enguiçado, só. Olha, gente, olha a hora, gente. 5 horas mais 43 minutos. 43 minutos. Olha, falta 17 para as 6 da manhã. A Copa do Mundo começa dia 10 ou dia 11, sei lá, né? Mas eu vou esclarecer esse trem daqui a pouquinho para você. Eu vou dar uma geral aqui nas notícias. Também, aquela menina que estava desaparecida, gente, né? Lá em Santo Antônio de Pádua, encontraram ela. Que eu falei aqui até no programa de ontem, né? Essa notícia, né? Dessa menina que estava desaparecida, né? Um abraço pro Ivan, ei, flamenguista lá de Estrela d'Alva, né? O Ivan é um, o Ivan é de ser, é fofoca que não acaba mais. Se você quiser saber de alguma fofoca, menino, é só contactar o Ivan lá de Estrela d'Alva. Ele sabe da sua foca tudo e ele é de sério, né? Olha, o corpo da jovem desaparecida é encontrado lá em Santo Antônio de Pádua. O corpo de aparecido de Fátima, de 25 anos, que estava desaparecida em Santo Antônio de Pádua, foi encontrado na tarde de ontem, né? No bairro Meia Laranja, lá no 17. Segundo informações da Defesa Civil, equipes foram acionadas para o local, onde a polícia e peritos também realizaram os procedimentos necessários para investigar o caso, né? A Aparecida estava desaparecida nos últimos dias, neste momento difícil, né? Desejamos aí luto aos familiares, né? Muita força, né? Essa menina estava desaparecida há alguns dias e foi encontrada lá no córrego, né? Nesse córrego que tem no Meia Laranja, ali no 17, né? Eles encontraram sem vida. É mais um caso, né? 2 dias atrás, um rapaz se afogou no Rio Pomba, né? Encontraram o corpo dele. Agora essa menina que se afogou lá, um valãozinho, né? É um braço, né? Assim, de água. Mas ela se afogou lá, né? As pessoas hoje em dia, assim, tem muito suicídio, né? Tem muito essas coisas. Eu não gosto de falar muito que a gente traz alegria no programa, mas tem que dar notícia também, né? Notícia ruim também. A notícia ruim chega de qualquer jeito, né, gente? É verdade. Não, a gente corre para não dar, mas a gente acaba falando mesmo, né? Gente, vamos falar de coisa boa? 5h46. Olha a mimosa aí cortando todo mundo. Ô, Donato, daqui a pouquinho eu acordar na Laura, hein? Menino, vai pra escola. É verdade. Ontem acordei com a Tatiana. Eu vi ela passando e falei: Ô, Tatiana, um abraço. É muito tempo que eu não vejo o Donato, né, rapaz? Ei.

A mimosa aí, o Ivan gosta, né? O Ivan lá, Estrela D'Alva, ele falou que ele é o malvadão de Estrela D'Alva. Ai, ai, ai, ai. O Ivan malvadão lá de Estrela D'Alva, né? Tá acordando cedo, né? De certa, botando ele pra fora cedo. Alô, seu Antônio, dona Aparecida aí, de Estrela D'Alva também, né? Eita. Eita. Ô, seu Antônio, o Ivan tá acordando cedo, só me conta depois a fofoca aí, né? O Ivan não acorda cedo à toa, ele dorme até meio-dia, disse ele acorda cedo, né? Ô, Naná, o Cardaniel, né? Eita, a namorada do Cardaniel, eu esqueço o nome dela, rapaz do céu, né? A namorada do Cardaniel, o Cardaniel. Corta o cabelo, né? Cabelo. Hoje, como é que fala mesmo, gente, né? É um nome lá em inglês, né? Que eles botam barbershops, né? É barbershops? Eu não sei. Às vezes eu saio assim, né? Às vezes eu passo assim, de relance, né? À frente de umas barbearias, né? Aí tá escrito lá barbershops. É barbearia, cortador de cabelo, né? Assim, as manias de colocar nome de inglês, né? Barbershops. O cara Daniel, não sei lá, é Barbershops também? O cara Daniel, né? O cara Daniel é cabeleireiro. Ah, tá. Aí é diferente, né? É como diz o outro, né? O outro patamar. Olha a gente! Quantas horas aí, menino? Às 5h52. Vamos tocar musgão sertanejo? Vamos tocar musgão. Ei, gente! 5h52. Olha, você vai pegar 6 horas. Pega o trem, meu filho!

Mas aí cortando todo mundo, gente, olha a hora, gente, 5 horas mais 57 minutos, e você ia pegar às 6, é só amanhã, né? Hoje não dá mais tempo, não. Olha, 5h57, daqui a pouquinho, a nossa oração das 6 horas da manhã, e depois a gente segue até às 7 da manhã, com a nossa manhã sertaneja, né? Você que já acordou aí, dono de padaria, pessoal que vai pra academia, né? É, acorda cedo para ir para academia para malhar, né? Eu só caminho, né, gente? É, eu caminho aí 3 vezes por semana, é, tá bom demais, né? Negócio de malhar, né? Levantar peso, de bicicleta aí, eu não sou muito chegado nessas coisas, não, mas é quem é os novos aí, né? Pessoal que gosta, é, a gente apoia também, né? É, tem que fazer exercício, tem que movimentar o corpo também. Olha, gente, 5h57, vocês lembram dessa música aqui, ó? É Baltazar, gente, isso é antigo. O Fernando deve lembrar, o Fernando é bem antigo.

Eu, gente, é eu aqui e você daí. Olha, 6 horas 1 minuto, tá na hora da oração da nossa manhã, não é? De 6 horas da manhã. Pare o que você está fazendo, né? Agradeça a Deus. Você já botou o seu joelho no chão hoje para agradecer a Deus por este dia maravilhoso, por essa sexta-feira especial, né, gente? Hoje é dia 29, né? Hoje é dia 29, dia 29 de maio, sexta-feira, né? E a gente tem que agradecer, botar o joelho no chão, agradecer a Deus por esse dia maravilhoso que está começando, né? Se começando aí as suas atividades. Muitos donos de padaria já abriram aí o comércio, né? Donos de mercados também. Eu não falo só na nossa cidade, não. A Rádio Pirapetinga, aqui, a web, pega no mundo todo, gente. Aqui, no Rio de Janeiro, Belo Horizonte, grandes capitais, né? É no mundo todo, nos países todos do mundo, a Rádio Pirapetinga chega através aqui dos nossos aplicativos, do celular, do tablet, do computador, né? No nosso aplicativo, ela leva o no nosso som em todo mundo, né? Ouvintes na Alemanha, ouvintes na Itália, ouvintes no Japão, né? É verdade, tem muitos brasileiros espalhados em todos os lugares do mundo, sempre ouvindo, né? O celular lá, ó, bota, ah, tô com saudade lá da minha cidade, né? Pirapetinga, né? Tem muitos amigos na Itália também, né? Na Alemanha, o padre Walter Si tem muitos amigos na Alemanha que acompanham a Rádio Pirapetinga Web, né? Todos os domingos eles assistem, ouvem a missa lá na Alemanha, né? O padre Walter Si, às 9 horas da manhã, a missa das crianças, e o padre Volney e o padre Edson, 7 horas da manhã. Todos os domingos a gente transmite as duas missas direto da Matriz de Santana. Pirapetinga, aqui na zona da Mata Mineira, gente, né? É Minas Gerais, divisa com o Rio de Janeiro. Vamos à oração. Obrigado, Senhor, pela oportunidade de acordar mais uma sexta-feira em Tua presença. A Ti entrego este novo dia, meus planos, meus caminhos, né? Que a Tua vontade se cumpra em minha vida, na minha família e em meu trabalho, né? Que a Tua presença me acompanhe, direcionando, né, meus passos e abençoando as minhas escolhas. Assim eu oro em nome de Jesus. Amém, né? Essa oração eu dedico também a todos, né, que estão ouvindo a Rádio Pirapetinga Web e a todos que não têm oportunidade ainda, né? Vão ter a oportunidade de nos acompanhar no nosso programa, tá bom? Até às 7 horas da manhã a gente está aqui com uma graça de Deus, louvando e agradecendo pela oportunidade. Joelho no chão, tá? Joelho no chão. A primeira coisa que tem que fazer é joelho no chão e agradecer a Deus por mais um dia, né? Agradecer a Deus por mais um dia de bênçãos na nossa vida.

0: Bonito, gente.
1: Você. Em primeiro lugar.
0: Eu até às 7 horas da manhã estamos aqui, o nosso sertanejão Brasil, né, gente? E o Neymar, né? Tem que rir mesmo, né, rapaz? O Neymar se apresentou ontem na seleção brasileira. Aí os médicos lá falaram que o Neymar não tem condições de jogar esse amistoso e o outro amistoso também, né? É a dúvida para a estreia do Brasil na Copa do Mundo, né? Convocaram o rapaz bichado, aí o rapaz vai para lá e está entregue no departamento médico lá. Eles estão correndo atrás, né? Aquele joelho do Neymar, rapaz, é igual o joelho do Ronaldinho, né? No escangalhou, rapaz, de uma tal maneira que ninguém conserta, né? Vamos ver o que esse rapaz vai trazer de bom pra gente na seleção brasileira, né? O Brasil estreia aí e ele tem a dúvida aí pra estreia do Brasil. Os dois amistosos agora fora, né? E aí a estreia é contra aí, não sei nem quem, gente, não sei nem quem que o Brasil estreia na Copa do Mundo, vou ver depois ali, mas, né, o Neymar está praticamente fora da estreia do Brasil na Copa do Mundo. Rapaz, não é mole não. Mimosa, vamos fazer com o Ancelotti para contratar o Venâncio, né? O Venâncio é melhor do que o Neymar.

0: vai ficar doente sem negócio não, rapaz, né?
1: Filho!
0: Ô, mimosa! O rapaz aí tá reclamando aí que a mulher deixou ele, rapaz. Não vai ficar assim não, que você vai ficar é doente, né? É, rapaz, não fica assim não, rapaz. Procura outra. Tá certo? É o conselho, né? Ô, gente, a classificação geral da Libertadores, né? O time do Malvadão aí, do Ivan de Estrela d'Alva, classificou em primeiro. O Flamengo classificou em primeiro na Libertadores. O Gilmar do Mangueirão pode pegar aí o Fluminense, né? Que classificou em 16º, foi o último colocado aí da classificação da Libertadores. Veja só, hein? Flamengo e Fluminense cruzando as bigodes na Libertadores. Vai sair faísca hoje, Gilmar. O Flamengo classificou em primeiro, o Fluminense em último, né? Olha, o Corinthians também classificou em 7º lugar, né? O Mirassol em 10º, o Palmeiras em 11º e o Cruzeiro foi em 12º e o Fluminense 16º, né? Os classificados aí para Libertadores, né? Da próxima fase da Libertadores. Vamos ver aqui. Será que a mulher vai falar aqui? Sul-Americana, né? Pois é. Vamos ver aqui os classificados da Sul-Americana. Vamos ver aqui, gente, né? Tá aparecendo aí, ó. Deixa eu ver aqui os classificados, né? Apareceu aqui, ó. Atlético Mineiro, São Paulo, Botafogo, River Plate, Deportivo Recoleta, Montevideo City, Torque, né? Olímpia do Paraguai e Macará do Equador. Os confrontos dos playoffs da Libertadores, o Grêmio pega o Bolívia, o Vasco pega o Independiente de Medellín da Colômbia, o Santos pega a Universidade Central, o Red Bull Bragantino pega o Sporting Cristal do Peru, o Cienciano e Lanús, o Higgins do Chile e Boca Juniors, Caracas e Santa Fé e Tigres e Nacional da Argentina. Né? Os confrontos dos playoffs, o Vasco pega o Independiente Medellín na Colômbia. Rapaz, e vai sair faísca nesse negócio. Vai sair faísca, rapaz. Campeonato Brasileiro.

Ela não falou não, né? Olha, amanhã teremos o Flamengo enfrentando o Curitiba às 16 horas, né? Atlético Mineiro e Mirassol amanhã 16 horas, Grêmio e Corinthians amanhã 17h30, né? É Bahia e Botafogo amanhã, aí 17h30, rapaz, né? Ô Donato, aí o seu time vai pegar Bahia amanhã 17h30, Santos e Vitória amanhã às 20 horas. Bragantino e Inter, né? Domingo, 11 horas da manhã. O meu Vasco da Gama enfrenta o Atlético Mineiro, São Januário, 4 horas da tarde. Palmeiras e Chapecoense, 4 horas da tarde. Remo e São Paulo, domingo, 8h30. E Cruzeiro e Fluminense, domingo, 8h30. O time do Gilmar do Mangueirão aí, né? Depois aí dá uma parada para a Copa do Mundo, né? Aí só julho, né? 22 de julho que me parece que a rodada continua. Tá certo, gente? Olha a hora, gente. Olha a hora, 6h16 aqui na Rádio Pirapitinga Web. É, os modão aí, as músicas sertanejas até as 7h.

É, rapaz, essa é a sua querida. Rapaz, morar com piada de um trem desse aí, rapaz, uma vizinha dessa aí não é brincadeira não. Ou você pega no pescoço dela ou você muda de casa, né? Ei, até as 7 horas da manhã a gente tá por aqui. Ha! Tocando buscão, acordando você. 6 horas 19 minutos, 6:19.

0: Cidade, eu, rapaz, não é fácil não, hein? Eu... É, lá em casa a gente tinha um vizinho, né, rapaz, que chamava Tadeu. Rapaz, a hora que tocava. É, mimosa. É, rapaz, a hora que tocava essa música da Clemilda no rádio, e, rapaz, ele ficava uma fera. A gente encarnava nele, rapaz. É, o bullying hoje, né, a gente encarnava nele e ele ficava brabo pra caramba. Ô, seu delegado, prende o Tadeu. Ele ficava, rapaz, ó, não é brincadeira, não. Ele ficava, pia da vida, né? Ô, gente, olha o tempo e a temperatura de hoje, né? Olha, nesse momento faz 17 graus aqui na cidade de Pirapetinga, cidade da zona da Mata Mineira. A máxima hoje chega a 25 graus, tá? Agora às 6h23, a sensação térmica é de 17 graus também. Não está fazendo frio, não. Hoje não tem previsão de chuva para hoje, nem para amanhã, nem para domingo. Previsão de chuva só para segunda e terça-feira. Eles estão falando aí, os meteorologistas, que tem uma massa de ar frio vindo, né? E vai pegar três estados, né? São Paulo, Rio de Janeiro e Minas Gerais, né? Vai baixar a temperatura, né? Acho que é a semana que vem aí que vai baixar a temperatura, essa massa de ar frio vai trazer um pouco de chuva e também a friaca vai começar. Como diz o Venâncio, o frio ainda está escondido, né? O frio está com medo do frio. o frio está com medo do frio. Essa é boa, né, gente? Olha, gente, olha, 6h24. Ô, Nonato. Ana Laura já acordou, Nonato, né? Se não acordou, a gente bota a mimosa aqui para trabalhar, para acordar a Ana Laura aí, né? Eita, gente, senhor. A mimosa tem uma galera aqui que é fã dela e uma galera que quer botar, pendurar ela no açougue, né? Mas eu não deixo não, mimosa. Oi! 6h24, gente, 6h24.
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0: Aparício.
1: Já parei.
0: É, Silva Filho. O Aparício já parou, né? Já parou. É, não aperta não, hein, Aparício, né? Você já tomou a vacina contra a gripe, né? O influenza. É, se você não tomou, você toma. Gente, olha, que essa gripe tá vindo feia, né? O inverno tá chegando aí, o tempo de frio que a gente fala, né? E você tem que tomar essa vacina aí de gripe. Ó, gente, eu fui tomar a vacina ontem, eu sou medroso para tomar injeção, para tomar essas vacinas. Ontem a minha mulher me levou, levou num postinho lá para me tomar a vacina. Ela teve que me segurar, eu sentei na cadeira, não olhei a mulher aplicar não, rapaz. Que rapaz, é uma dor assim, sobe na coluna assim, na cabeça dos pés, rapaz. A gente sente um medo danado. Ih, rapaz, eu, ainda bem que eu tinha ido do banheiro aqui em casa. Ó, eu tomei a vacina ontem, mas a mulher me segurou, rapaz. Se não segura, eu desmaiava lá. Eu não sou muito bom para esse negócio de agulha, não. É, gente, aí eu tomei a vacina, né? Me seguraram lá, eu tive que tomar. Mas aí você que não tem medo, toma a vacina, gente, do influenza. Porque a gripe está vindo feia. As crianças que pegaram o tal do influenza, ó, o pequenininho José, rapaz, uma tosse. Ele, um dia ele tossiu de 6 horas da tarde até 10 horas da noite. Eu tive que levar ele no pediatra dele, sair daqui 11 horas da noite. É, rapaz, o influenza. Mas agora as crianças estão bem aqui, graças a Deus, né? A Lavínia e o José estão bem de saúde. Passar essa frase do influenza, né? Mas o influenza não pega só em criança, não, né? É uma gripe forte, pega em adulto, pega em velho, né? Assim, para meia idade igual nós, né? Toma a vacina aí que você vai se proteger. A vacina de gripe protege muito, gente. Ela pode até pegar o influenza, mas pega mais fraco, a vacina protege bem, né? Você não tomou, não? Cria coragem igual o Silva e toma, né? Leva a tua mulher, leva uns dois para te segurar. Pra você não correr e toma. A mimosa não toma, não, mimosa. É só nós. Olha, gente, um trabalho danado que ia passar.

Não, a Maria José falou que o genro dela também tem um medo danado, né? O William faz parte do meu time, né? A Maria José falou que já tomou a vacina contra a gripe, já botou o calendário, né? O fichário dela lá das vacinas tudo em dia. Ô, Maria José, não é, a gente fica, como diz, né? Em pânico, né, gente? A gente quando vê aquela agulha partindo para cima da gente ali, Zezé, a gente entra em pânico, a gente não aguenta não, né? A vontade é de correr, mas aí segura, aí não tem jeito de correr, né? Se eu pudesse, não tem jeito, né, Zezé, de fazer uns comprimidos de vacina, não? É muito melhor porque tomar essas agulhadas, né, gente, né? Uns comprimidos, né? Comprimido, né? A gente tomava tranquilo, não precisava ir lá, né? Não precisam ir lá para tomar esses negócios, essas agulhadas. É muito melhor ter uns comprimidos, né, rapaz? Aí a gente tomava tranquilo. Aí a gente não passava esses apitos, que é tomar essas vacinas, tomar essas agulhadas, não. Eu não gosto não, né? Eu acredito que ninguém, que em sã consciência, não acredito que ninguém goste também não, né? É a verdade. Eu tô correndo isso. Podia inventar, né, gente? Umas vacinas comprimido. Muito melhor.

0: viu?
1: Oi, rapaz, falando besteira aí, rapaz. Ei, rapaz, ô Andrinho, um abraço grande, Verônica, Titões, Zé da Ruth, Dona Lúcia, Guardinho, aí na Vagem Grande, um abraço pra minha sogra, Dona Tereza de Terezinha de Jesus. É, rapaz, eu vou levar minha sogra, ô Mimosa, eu vou levar minha sogra pra tomar vacina, né? Eu vou, ô dona, eu vou levar o calendário dela lá pra ela tomar as vacinas. Tomara que ela tenha aqui, vai tomar todas as vacinas que estão atrasadas, né? É verdade, eu gosto da minha sogra pra caramba, né? É, toma.

0: que ela tenha o cartãozinho dela de vacina esteja atrasado para mim ver ela tomar bastante vacina, né? Ela disse que é corajosa, né? Eu quero ver ela tomar todas as vacinas aí. Pode deixar, eu gosto muito da minha sogra. Ih, rapaz, a minha sogra é boa demais. É, lá na Vargem Grande, Dona Terezinha de Jesus. É, o meu sogro é o seu Tito, né? O seu Valentim. Gente, eu estava falando aqui dos jogos do Brasil, na Copa do Mundo, tem amistoso também, ó. Domingo, o Brasil enfrenta o Panamá, 6:30, né? No domingo, agora, né, dia 31 de maio, o Brasil enfrenta o Panamá, 6:30 da tarde, né? Aí depois enfrenta o Egito, dia 6, 19 horas, esses dois amistosos aí. Aí, depois, né, a Copa do Mundo já, o Brasil estreia dia 13 de junho, às 19 horas, contra o Marrocos, né? 13 de junho, às 19 horas, contra o Marrocos. É, o segundo jogo do Brasil é dia 19 de junho, 21:30, o Brasil enfrenta o Haiti, né? O terceiro. O Brasil enfrenta o Egito, né? É, não, o Brasil enfrenta o Marrocos no dia 13 de junho, enfrenta o Haiti no dia 19 de junho, às 21:30. O último jogo do Brasil é contra a Escócia, é no dia 24, às 19 horas também, né? Olha, o Brasil enfrenta o Marrocos, o Haiti e a Escócia. No dia de 13 às 19 horas, 19 às 21:30. E o último jogo do Brasil é contra a Escócia, é 19 horas no dia 24. Então, os jogos aí da seleção brasileira, para você ficar aí internado, né? É verdade. É, gente, eu andei aqui pela cidade, vi poucas ruas enfeitadas de bandeirinha. Eu encontrei uma rua lá no Santo Antônio, na rua lá do Romim, né? Ali da rua, né? Do nosso saudoso Paulo da Cacilda, né? Ali, né? Aquela rua está enfeitada, a rua do Romim, ali no bairro Santo Antônio. Mas eu não encontrei. Ah, no bairro Brasilinha, eu não vi, não, né? Eu só vi essa rua enfeitada aqui, com Copa do Mundo, né? A Maria José falou que do Lei vai enfeitar lá a ladeira da Garapa, lá, né, a rua onde ele mora. Então é só essas duas ruas. É a única rua, eu rodo bastante aí, né? Eu não vi enfeitado. O pessoal está meio desacreditado nessa seleção, né? A Maria José falou: eu sou vascaína, tenho que acreditar nesse time do Vasco aí, jogar na loteria.
1: Vocês não sabem, mas tem certeza.
0: Rapaz, não é mole, não.
1: É pra sentir a beleza da voz.
0: Ela é vascaína, né? Ela falou que acredita.
1: Uma vez, quando terminei de
0: cantar, é igual acreditar na seleção, né? É igual acreditar na seleção.
1: Eu sou uma veinha sentada.
0: Ô, gente, 6:42. 6:42, você vai pegar às 7 horas, amanhã pega o tri.
1: Imagina, veinha. Aí, mais pra cá, nós já gravamos uma música também que chama O Zinhozão, a história de dois irmãos.

tua gente. Olha a mimosa aí acordando todo mundo, né, gente? Olha, 6h45, né? 6h45. Um abraço lá pra minha irmã, lá em Santo Antônio de Pádua, a Leni, né? O Edilson Alemão, né, rapaz? Lá na, no bairro Campo Alegre, lá pertinho de 17, pertinho da Cidade Nova, sorveteria Real, né? Estreito sorvete lá, fabrica lá sorvete, sorveteria Real. Sorvete bom, hein, gente? De vez em quando eu vou lá, né, na sorveteria da minha irmã lá, pego um sorvete lá, né? É 0800, né, rapaz, né? Eu tomo um sorvete lá, né? Vai falar assim, ó, bota na conta da minha irmã aí. Sorveteria dela. Aí o atendente lá, né? Falar, bota na conta da minha irmã. Que irmã? É a Lenia mesmo aí. Aí eu tomo sorvete aí. Fica pendurado na conta dela, da dona da sorveteria. Olha, gente, olha só, gente, 6h47. 6h47, você ainda tá aí, rapaz, ruminando ainda. Vamos trabalhar, vamos botar um trem no bucho aí e sair pra trabalhar. Hoje sextou. Sextou, menino. Olha o Arapuca aí, ó.

Até a mimosa aí, gente. Olha, as notícias aqui da nossa manhã sertaneja, os policiais militares do 3º Grupamento, né, de Jamapará e do DPO de Sapucaia, sob o comando do Tenente Freitas, prendeu um homem ontem, antes de ontem, né, quarta-feira, durante uma abordagem realizada no distrito de Sapucaia, sapucaense de Jamapará. Segundo informações da Polícia Militar, o suspeito estava em um veículo Ford Fiesta vindo de Volta Redonda, com destino ao município de Carmo. Durante buscas no veículo, os policiais encontraram 135 pinos de cocaína, dois tabletes de maconha, um cigarro artesanal de maconha, um simulacro de arma de fogo, R$ 10.093 em espécie e dois celulares. Ainda de acordo com as autoridades policiais, o homem admitiu aos policiais que os entorpecentes seriam comercializados em Carmo, cidade onde reside. O suspeito recebeu voz de prisão e foi encaminhado para a 109ª DP de Sapucaia, onde permanece preso à disposição da justiça. E é isso que eu falo. Vale a pena, gente, né? Tem doido para cada coisa, né? É verdade. Sei lá. O governo dos Estados Unidos, né, anunciou nessa quinta-feira. E rapaz, a patroa tá ligando aqui, ó, no meio do noticiário aqui. A patroa tá ligando. Daqui a pouquinho eu ligo para você aí de volta, tá bom? Gente, a patroa tava ligando aqui, né? O governo dos Estados Unidos, rapaz, ela acorda cedo, né? Em comunicado aí que vai designar a facção criminosa brasileira, Comando Vermelho e Primeiro Comando da Capital, como organização terrorista, né? Rapaz, na sigla em inglês é FTO. Segundo aí o comunicado, a decisão terá validade a partir do dia 5 de junho. E as medidas são adotadas com base na seção 219 da Lei de Imigração Nacional. Rapaz, o negócio vai ficar feio, né? O secretário dos Estados Unidos repassou um comunicado aí que o Comando Vermelho PCC são duas organizações criminosas mais violentas do Brasil. E agora essa mudança pode, segundo esse especialista, atrapalhar investigações aí conjuntas em curso e de inviabilizar futuras aí cooperações, né? Na manhã dessa quinta-feira também, ontem, né, como desdobramento aí de investigação e diligência de um homicídio recente ocorrido no distrito de Amapará, foi organizada aí uma operação conjunta entre as polícias civil de Além Paraíba e polícia civil da 109ª DP de Sapucaia, para localizar e capturar os principais suspeitos, identificar aí que tiveram possivelmente participação direta em um duplo homicídio ocorrido no distrito de Amapará, né? Eles são membros aí de um grupo denominado Grupo Armado Criminal, né? E foram cumpridos 7 mandados de busca e apreensão e 2 mandados de prisão em vários pontos da cidade, né? E resultou na prisão aí de um indivíduo JOFJ, de 19 anos de idade, e na apreensão de um menor de idade GLP, de 15 anos, né? Rapaz, o crime não compensa e os caras ainda praticam, né? Não tem jeito não, né? Rapaz, é só ouvindo música boa aqui na manhã, você tá vendo? Pra gente esquecer um pouquinho dessas coisas, né? Tá doido, senhor? Olha a hora, gente! 6h54!

Vambora, mimosa, vambora, né? 6h59, aqui na nossa Manhã Sertaneja. Amanhã a gente volta com a graça de Deus, eu e a mimosa, alegrando você no seu sábado, tá bom, gente? Um abraço muito grande, obrigado pela companhia, obrigado pela audiência, né? Se você puder passar o nosso aplicativo aí para as outras pessoas aí ouvirem a gente, acompanhar a gente na Manhã Sertaneja aqui na nossa Rádio Pirapetingo Web, agradecido, tá bom, gente? Amanhã a gente volta a partir das 5 horas da manhã com o nosso Sertanejão Brasil, com a graça de Deus. Bota o joelho no chão todos os dias e agradeça a Deus pela sua vida, pela sua saúde, pela saúde da esposa, das crianças, da família toda. Tá bom? E olha, amanhã a gente volta com a graça de Deus, né? E tem a saideira ainda, né, gente? Oi! Amanhã a gente volta com 5.

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2: 7:03.
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0: 7:57.
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7: 8 horas em ponto.
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7: 8 horas em ponto.
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0: Obrigado, gente.
1: Você tá agora, amigo.
2: Um dos maiores bens que Deus te deu é a sua família. Família é projeto de Deus. Família não é projeto dos homens. Família é projeto de Deus. E é um dos maiores projetos, um dos mais lindos projetos. E é por isso que o diabo tem investido pesado contra a tua família. Sim ou não?
3: Sim.
2: O diabo tem investido pesado nas famílias. Porque quando ele olha para a família, ele vê o maior plano de Deus para as nossas vidas. E eu já quero declarar que nada e ninguém poderá destruir a sua família. Agora o mundo está querendo nos dizer que família é fardo, que família é complicado, que família dá trabalho. Não, nós cristãos já sabemos a verdade. Toda família é uma bênção.

cabeça agora em cada membro da sua família. Você não vai desistir de nenhum. O sonho que você deve desejar é este: eu e minha casa serviremos ao Senhor. Um dia na sua casa. Talvez hoje você não consiga enxergar isso, talvez está muito longe de acontecer isso, mas um dia toda a sua casa estará aos pés do Senhor. Um dia toda a tua casa estará indo junto para a igreja. Ah, talvez muita coisa está destruindo a sua família, talvez muita coisa está destruindo a sua casa, mas nunca se esqueça, a tua família é uma bênção, a tua família é uma bênção, os teus filhos são uma bênção, o teu casamento é uma bênção. 1 Timóteo capítulo 5, versículo 8 diz: aquele que se descuida dos seus, e principalmente dos de sua própria família, é um renegado, pior do que um infiel. O verdadeiro cristão, ele nunca desiste da sua família. Pegue teu braço mais alto que você pode e diga: eu não vou desistir da minha família. Eu e minha casa serviremos ao Senhor. Canta isso, vai!

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1: Você só tem uma vida. E durante esta vida, você só tem uma vida. E durante esta vida, por diversas vezes, você vai ter que enfrentar as tempestades. Você vai ter que enfrentar os problemas. E não tem como ser diferente. O próprio Jesus avisou: no mundo vocês terão tribulações, mas coragem, porque eu venci o mundo. E você também vai vencer. Eu não sei pelo que você está passando, eu não sei o que você está vivendo, mas coragem, coragem.

que entender que a tempestade vai acalmar, mas vai acalmar no tempo de Deus, não no teu tempo. E às vezes a gente não tem paciência para esperar.

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0: teus pés. É o melhor lugar onde eu possa estar, Senhor. Eu quero estar sempre na tua presença, Jesus.
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2: 9:28.
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2: 9:30.
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vem Espírito, santifica-nos no teu amor. Vem Espírito, transforma.

sou uma pessoa boa, Espírito Santo. Eu sou uma pessoa boa. Então não me deixa, Espírito Santo, no nada, no pecado. Faz com que eu viva a profecia.

arca, Ele nos trouxe para a sua presença, não para nos abandonar, não, mas para provarmos do seu amor, do seu poder, da sua ressurreição. Então nós vamos cantar, ou melhor, nós vamos rezar. Acalma, Jesus. Acalma tantos corações desesperados que nessa hora não creem que podem ser salvos. Acalma, Jesus, tantos corações oprimidos, tantos corações desesperados. Acalma, Jesus. Filho, filha, não pula do barco, não. Permanece, aguenta firme, porque Ele está no barco. Acalma, Jesus, acalma.

0: Fortaleza, hein, safadão?
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0: aos teus pés. É o melhor lugar onde eu possa estar, Senhor. Eu quero estar sempre na tua presença, Jesus.
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0: 10h35.
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1: 10h38.
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0: 11:32.
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0: 11:35.
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0: 11:36.
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0: Obrigado, gente.
1: Você tá doido, amigo?
2: Um dos maiores bens que Deus te deu é a sua família. Família é projeto de Deus. Família não é projeto dos homens. Família é projeto de Deus. E é um dos maiores projetos, um dos mais lindos projetos. E é por isso que o diabo tem investido pesado contra a tua família. Sim ou não?
3: Sim.
2: O diabo tem investido pesado nas famílias. Porque quando ele olha para a família, ele vê o maior plano de Deus para as nossas vidas. E eu já quero declarar que nada e ninguém poderá destruir a sua família. Agora o mundo está querendo nos dizer que família é fardo, que família é complicado, que família dá trabalho. Não, nós cristãos já sabemos a verdade. Toda família é uma bênção. Ergue teus braços e declara: eu e minha casa serviremos ao Senhor.

cabeça agora em cada membro da sua família. Você não vai desistir de nenhum. O sonho que você deve desejar é este: eu e minha casa serviremos ao Senhor. Um dia na sua casa, um dia na sua casa. Talvez hoje você não consiga enxergar isso, talvez está muito longe de acontecer isso, mas um dia toda a sua casa estará aos pés do Senhor. Um dia toda a tua casa estará indo junto para a igreja. Ah, talvez muita coisa está destruindo a sua família, talvez muita coisa está destruindo a sua casa, mas nunca se esqueça, a tua família é uma bênção, a tua família é uma bênção, os teus filhos são uma bênção, o teu casamento é uma bênção. 1 Timóteo capítulo 5, versículo 8 diz: aquele que se descuida dos seus, e principalmente dos de sua própria família, é um renegado, pior do que um infiel. O verdadeiro cristão, ele nunca desiste da sua família. Pegue teu braço mais alto que você pode e diga: eu não vou desistir da minha família. Eu e minha casa serviremos ao Senhor. Canta isso, vai!

0: família é uma bênção.
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2: Você só tem uma vida. E durante esta vida, você só tem uma vida. E durante esta vida, por diversas vezes, você vai ter que enfrentar as tempestades. Você vai ter que enfrentar os problemas. E não tem como ser diferente. O próprio Jesus avisou: no mundo vocês terão tribulações, mas coragem, porque eu venci o mundo. E você também vai vencer. Eu não sei pelo que você está passando, eu não sei o que você está vivendo, mas coragem, coragem. Não tenhas medo, meu filho. Não tenhas medo.

tempestade vai acalmar. Deus está com você no seu barco. Você não está sozinho. Amém? Diga: eu creio em ti, Jesus.

entender que a tempestade vai acalmar, mas vai acalmar no tempo de Deus, não no teu tempo. E às vezes a gente não tem paciência para esperar. Eu só preciso esperar. Às vezes é um ano, dois, três, quatro, cinco, dez, quinze, vinte. Eu não sei. Mas a tempestade vai acalmar.

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você espera tudo nele. Que você é como Maria e José, que são os anauins, os pobres do Senhor, que já não esperam nas coisas dessa terra, mas que esperam no Senhor Deus. Vá dizendo para ele: Jesus, eu estou aqui, Senhor, na tua presença. Jesus, eu te desejo, eu espero em ti, Senhor. Eu quero a ti, Jesus, e o meu coração, força.

0: teus pés. É o melhor lugar onde eu possa estar, Senhor. Eu quero estar sempre na tua presença, Jesus.
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2: 13:03.
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2: 13:06.
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queima-me no fogo do teu amor. Espírito Santo, vem, vem, necessito de ti. Clama ao Espírito agora, meu irmão e minha irmã. Diga que você necessita dele para a sua vida ser transformada, para a vida da sua família ser transformada. Ele faz nova todas as coisas. Ele é aquele que recria, recria. Ele é aquele que tira do nada a existência de tudo. É esse Espírito Criador, Santificador. Vai, suplica ao Espírito Santo, vem Espírito Santo, ajudai-me a ser bom. Ajudai-me a ser bom, a fazer a tua vontade.

eu sou uma pessoa boa, Espírito Santo. Eu sou uma pessoa boa. Então não me deixa, Espírito Santo, no nada, no pecado. Faz com que eu viva, viva a profecia de Deus para mim, a vontade de Deus para mim, que é ser bom, que é

0: inflamar-me mais uma vez pra terminar. 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Amém.
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nesta hora, todos aqueles que clamam, gritam, Jesus vem. O texto sagrado nos diz, Jesus foi com os discípulos para outra margem, ele veio junto, ele nos trouxe para esta barca, ele nos trouxe para a sua presença, não para nos abandonar, não, mas para provarmos do seu amor, do seu poder, da sua ressurreição. Então nós vamos cantar, ou melhor, nós vamos rezar. Acalma, Jesus. Acalma tantos corações desesperados que nessa hora não creem que podem ser salvos. Acalma, Jesus. Tantos corações oprimidos, tantos corações desesperados. Acalma, Jesus. Filho, filha, não pula do barco, não. Permanece, aguenta firme, porque Ele está no barco. Acalma, Jesus. Acalma.

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0: Acho que agora é minha vez de mandar, né?
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0: Seja isso.
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nomes do Senhor, que já não esperam nas coisas dessa terra, mas que esperam no Senhor Deus. Vá dizendo para Ele: Jesus, eu estou aqui, Senhor, na Tua presença. Jesus, eu Te desejo, eu espero em Ti, Senhor. Eu quero a Ti, Jesus.

0: é o melhor lugar onde eu possa estar, Senhor. Eu quero estar sempre na tua presença, Jesus.
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0: 14 horas e 10 minutos.
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3: 14 horas e 13 minutos.
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0: Boa noite, Uberlândia! 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

0: 15 horas. E 8 minutos.
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0: 15 horas e 11 minutos.
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0: 15 horas e 11 minutos.
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0: Obrigado, gente.
1: Você tá doido, amigo?
2: Um dos maiores bens que Deus te deu é a sua família. Família é projeto de Deus. Família não é projeto dos homens. Família é projeto de Deus. E é um dos maiores projetos, um dos mais lindos projetos. E é por isso que o diabo tem investido pesado contra a tua família. Sim ou não?
3: Sim.
2: O diabo tem investido pesado nas famílias, porque quando ele olha para a família, ele vê o maior plano de Deus para as nossas vidas. E eu já quero declarar que nada e ninguém poderá destruir a sua família. Agora o mundo está querendo nos dizer que família é fardo, que família é complicado, que família dá trabalho. Não, nós cristãos já sabemos a verdade. Toda família é uma bênção. Ergue teus braços e declara: eu e minha casa serviremos ao Senhor.

presença agora em cada membro da sua família. Você não vai desistir de nenhum. O sonho que você deve desejar é este: eu e minha casa serviremos ao Senhor. Um dia na sua casa. Talvez hoje você não consiga enxergar isso. Talvez está muito longe de acontecer isso. Mas um dia toda a sua casa estará aos pés do Senhor. Um dia toda a tua casa estará indo junto para a igreja. Ah, talvez muita coisa está destruindo a sua família, talvez muita coisa está destruindo a sua casa, mas nunca se esqueça, a tua família é uma bênção, a tua família é uma bênção, os teus filhos são uma bênção, o teu casamento é uma bênção. 1 Timóteo capítulo 5, versículo 8 diz: aquele que se descuida dos seus, e principalmente dos de sua própria família, é um renegado, pior do que um infiel. O verdadeiro cristão, ele nunca desiste da sua família. Pegue teu braço mais alto que você pode e diga: eu não vou desistir da minha família. Eu e minha casa serviremos ao Senhor. Canta isso, vai!

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1: Você só tem uma vida. E durante esta vida, você só tem uma vida. E durante esta vida, por diversas vezes, você vai ter que enfrentar as tempestades. Você vai ter que enfrentar os problemas. E não tem como ser diferente. O próprio Jesus avisou: no mundo vocês terão tribulações, mas coragem, porque eu venci o mundo. E você também vai vencer. Eu não sei pelo que você está passando, eu não sei o que você está vivendo, mas coragem, coragem. Não tenhas medo, meu filho.

tempestade vai acalmar. Deus está com você no seu barco. Você não está sozinho. Amém? Diga: eu creio em ti, Jesus.

que a tempestade vai acalmar. Mas vai acalmar no tempo de Deus, não no teu tempo. E às vezes a gente não tem paciência para esperar. Eu só preciso esperar. Às vezes é um ano, dois, três, quatro, cinco, dez, quinze, vinte. Eu não sei. 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
2: 16:38.
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2: 16:41.
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7: Olha, irmão, irmão.

no fogo do teu amor. Espírito Santo, vem, vem, necessito de ti. Clama ao Espírito agora, meu irmão e minha irmã. Diga que você necessita dele para a sua vida ser transformada, para a vida da sua família ser transformada. Ele faz nova todas as coisas. Ele é aquele que recria, recria. Ele é aquele que tira do nada a existência de tudo. É esse Espírito Criador, Santificador. Vai, suplica ao Espírito Santo, vem Espírito Santo, ajudai-me a ser bom. Ajudai-me a ser bom, a fazer.

uma pessoa boa, Espírito Santo. Eu sou uma pessoa boa. Então não me deixa, Espírito Santo, no nada, no pecado. Faz com que eu viva, viva a profecia de Deus para mim, a vontade de Deus para mim, que é ser bom, que é ser

que nesta hora todos aqueles que clamam, gritam, Jesus vem. O texto sagrado nos diz: Jesus foi com os discípulos para outra margem, ele veio junto, ele nos trouxe para esta barca, ele nos trouxe para a sua presença, não para nos abandonar, não, mas para provarmos do seu amor, do seu poder, da sua ressurreição. Então nós vamos cantar, ou melhor, nós vamos rezar. Acalma, Jesus. Acalma tantos corações desesperados que nessa hora não creem que podem ser salvos. Acalma, Jesus. Tantos corações oprimidos, tantos corações desesperados. Acalma, Jesus. Filho, filha, não pula do barco, não. Permanece, aguenta firme, porque Ele está no barco. Acalma, Jesus, acalma.

0: Fortaleza, Oi, safadão!
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que você espera tudo nele. Que você é como Maria e José, que são os anauins, os pobres do Senhor, que já não esperam nas coisas dessa terra, mas que esperam no Senhor Deus. Vá dizendo para ele: Jesus, eu estou aqui, Senhor, na tua presença. Jesus, eu te desejo, eu espero em ti, Senhor. 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

0: teus pés. É o melhor lugar onde eu possa estar, Senhor. Eu quero estar sempre na tua presença, Jesus.
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0: Valeu, Gabi Soares. 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

0: 17h45.
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1: 17 horas e 48 minutos.
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0: foda, meu amigo.
1: Sem moderação, amigo.
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0: 18h43.
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3: 18 horas e 46 minutos.
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3: 18 horas e 46 minutos.
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2: Um dos maiores bens que Deus te deu é a sua família. Família é projeto de Deus. Família não é projeto dos homens. Família é projeto de Deus. E é um dos maiores projetos, um dos mais lindos projetos. E é por isso que o diabo tem investido pesado contra a tua família. Sim ou não?
3: Sim.
2: O diabo tem investido pesado nas famílias, porque quando ele olha para a família, ele vê o maior plano de Deus para as nossas vidas. E eu já quero declarar que nada e ninguém poderá destruir a sua família. Agora o mundo está querendo nos dizer que família é fardo, que família é complicado, que família dá trabalho. Não, nós cristãos já sabemos a verdade. Toda família é uma bênção. Ergue teus braços e declara: eu e minha casa serviremos ao Senhor.

presença agora em cada membro da sua família. Você não vai desistir de nenhum. O sonho que você deve desejar é este: eu e minha casa serviremos ao Senhor. Um dia na sua casa, talvez hoje você não consiga enxergar isso, talvez está muito longe de acontecer isso, mas um dia toda a sua casa estará aos pés do Senhor. Um dia toda a tua casa estará indo junto para a igreja. Ah, talvez muita coisa está destruindo a sua família, talvez muita coisa está destruindo a sua casa, mas nunca se esqueça, a tua família é uma bênção, a tua família é uma bênção, os teus filhos são uma bênção, o teu casamento é uma bênção. 1 Timóteo capítulo 5, versículo 8 diz: aquele que se descuida dos seus, e principalmente dos de sua própria família, é um renegado, pior do que um infiel. O verdadeiro cristão, ele nunca desiste da sua família. Pegue teu braço mais alto que você pode e diga: eu não vou desistir da minha família. Eu e minha casa serviremos ao Senhor. Canta isso, vai!

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1: Você só tem uma vida. E durante esta vida, você só tem uma vida. E durante esta vida, por diversas vezes, você vai ter que enfrentar as tempestades. Você vai ter que enfrentar os problemas. E não tem como ser diferente. O próprio Jesus avisou: no mundo vocês terão tribulações, mas coragem, porque eu venci o mundo. E você também vai vencer. Eu não sei pelo que você está passando, eu não sei o que você está vivendo, mas coragem, coragem. Não tenhas medo, meu filho.

tempestade vai acalmar. 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Você não está sozinho. Amém? Diga: eu creio em ti, Jesus.

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Que você, como Maria e José, que são os anauins, os pobres do Senhor, que já não esperam nas coisas dessa terra, mas que esperam no Senhor Deus, vá dizendo para ele: Jesus, eu estou aqui, Senhor, na tua presença. Jesus, eu te desejo, eu espero em ti, Senhor. Eu quero a ti, Jesus, e o meu coração.

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2: 20 horas e 13 minutos.
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2: 20 horas e 16 minutos.
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7: Recolhe, irmão, e reza, reza aos pés.

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Espírito Santo, vem, vem, necessito de ti. Clama ao Espírito agora, meu irmão e minha irmã. Diga que você necessita dele para a sua vida ser transformada, para a vida da sua família ser transformada. Ele faz nova todas as coisas. Ele é aquele que recria, recria. Ele é aquele que tira do nada a existência de tudo. É esse Espírito Criador, Santificador. Vai, suplica ao Espírito Santo, vem Espírito Santo, ajudai-me a ser bom. Ajudai-me a ser bom, a

uma pessoa boa, Espírito Santo. Eu sou uma pessoa boa. Então não me deixa, Espírito Santo, no nada, no pecado. Faz com que eu viva, viva a profecia de Deus para mim, a vontade de Deus para mim, que é ser bom, que é ser

que nesta hora todos aqueles que clamam, gritam, Jesus vem. O texto sagrado nos diz, Jesus foi com os discípulos para outra margem. Ele veio junto. Ele nos trouxe para esta barca. Ele nos trouxe para a sua presença. Não para nos abandonar, não, mas para provarmos do seu amor, do seu poder, da sua ressurreição. Então nós vamos cantar, ou melhor, nós vamos rezar. Acalma, Jesus. Acalma tantos corações desesperados que nessa hora não creem que podem ser salvos. Acalma, Jesus, tantos corações oprimidos, tantos corações desesperados. Acalma, Jesus. Filho, filha, não pula do barco, não. Permanece, aguenta firme, porque Ele está no barco. Acalma, Jesus. Acalma.

0: Fortaleza, hein, safadão!
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que você espera tudo nele, que você é como Maria e José, que são os anauins, os pobres do Senhor, que já não esperam nas coisas dessa terra, mas que esperam no Senhor Deus. Vá dizendo para ele: Jesus, eu estou aqui, Senhor, na tua presença. Jesus, eu te desejo, eu espero em ti, Senhor. Eu quero a ti, Jesus.

0: é o melhor lugar onde eu possa estar, Senhor. Eu quero estar sempre na Tua presença, Jesus.
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0: Valeu, Gabi Soares. Satisfação total.
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